0: que se deserotiza. Quanto mais tu cuidas a uma pessoa, menos erótica ela se torna para ti.
1: Mamás, ojo com a criança de los hijos.
0: E mulheres, cuidado, quando vai a viver com um homem, de tanto cuidar a ele, perde o desejo por ele. E aí uno viene em consulta e diz, es que eu não desejo mais. E aí quando tu vas a ver, a relação se tornou uma relação de cuidado. É só no cuidado.
1: Claro.
0: Como se a outra pessoa fosse totalmente inepta. Então, para manter a sexualidade, ojo, hay que ter autonomia.
1: Autonomia, independência. Partes.

0: Já confesso que já sou de essas. Pero em minha relação passou isso. Prestou plata e não me contou. E isso foi uma causante de uma crise tremenda.
1: Claro.
0: Por haver prestado sem haver me participado. Não era que eu tinha que autorizar, é que eu me senti traicionada.
1: Claro, tenias que saber.
0: E eu considero que isso foi uma infidelidade financeira. E uma das infidelidades, eu considero.
1: Agora, e tu não has cometido infidelidades financeiras? Sim, mas ele não se ha enterado, então não passa nada.
0: Exato, exato. Mas eu considero que as minhas são menos graves.
1: São pequenas.
0: As minhas são micro-infidelidades, como está de moda dizer hoje em dia. Uma camisa que eu comprei, não, essa camisa. Pero, de novo, Cea, sí, é complicado isso.
1: Sim, sí, difícil.
0: É muito complicado.
1: Sim.
0: Sí. E o tema do manejo da plata, gente, eu creeria que deveria ser um dos aspectos primordiais de conversação antes de decidir a viver juntos.
1: Eu também creio.
0: Como o cuidado de los papás. O que passa se um de mis papás perde a pareja, que é da viúda ou viúda, ou se enferma? Eu tenho fantasiado que vou atrair a viver comigo. Tu estás de acordo? Isso
1: claro.
0: Também é um problema de pareja.
1: E hay que hablarlos antes, porque si no, de verdad, eso puede ser. Ahora, ponerse de acuerdo en cómo va a ser el manejo financiero. Y lo que yo digo, las cuentas claras. Lo mío es lo mío, lo tuyo es lo tuyo y lo nuestro es lo nuestro.
0: Pero hay que tener muy claro ese nuestro, cuánto cada uno
1: exacto,
0: va a aportar.
1: Sí.
0: Bueno, yo pregunto a ustedes, ¿fueron infieles financieros? ¿O solamente nosotras que hemos hecho confesiones de nuestras infidelidades? Microinfidelidades, pero micro. Cuéntenos, ya regresamos.
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